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0: 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São 21 horas.
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0: Muito boa noite, seja bem-vindo à Famalicão Canal. Estamos de regresso com mais um programa, programa Estrelas de Palco, que hoje convidamos o Mário Duarte e o Jorge Vilhena, que estão aqui connosco e são da banda Cristal. Muito obrigado a ambos por estarem connosco nesta noite. E já temos a música a passar aqui por baixo, para se perceber bem quem é que trazemos hoje aqui. Ora bem, o vosso grupo nasceu no Porto e nasceu em 2023. Penso que foi este ano, neste ano de 2023, que começaram aí a cantar.
1: Não.
0: Foi antes?
1: Não, eu por exemplo, fiz 32 anos só numa banda.
0: Muito bem.
1: Era co-proprietário da banda, tive 32 anos, é uma banda muito famosa, hoje nem tanto, mas eu tive um problema de saúde, um esgotamento.
0: Que o impediu de continuar.
1: Sim, porque eu tinha emprego e tinha espetáculos muitos, e quando não há descanso, estamos sujeitos a qualquer coisa.
0: Exatamente.
1: E eu tive um esgotamento e tive que acabar com a situação e vendi tanto os caminhões como os aparelhagens, umas entidades, e vendi a marca a outra entidade. Uhum. Portanto, vim de andar a rolar essa entidade.
0: Portanto, o Jorge Vilhena já era homem de andar aqui nestas lides há muito tempo.
1: Como disse, 32 anos só numa banda
0: é muito tempo.
1: Portanto, eu tive que parar. Uhum. Parar porque a saúde está primeiro e eu, nessa altura, também não tinha cabeça para mais nada. Até que chegou uma altura que eu já estava bom. E vi uma publicação aqui do meu amigo
0: Mário Duarte
1: a dizer assim: oferece baixista para a banda de baile. E olha este, está-me a pegar o bichinho. E eu respondi: leva-me contigo. Agora, ele pode contar o resto da história porque não sou eu.
0: Olá, Mário, vamos lá.
2: Antes de mais,
0: boa noite.
2: Muito boa noite. Muito obrigado por nos ter feito o convite.
0: É sempre um gosto ter-vos aqui.
2: Ainda bem, música ainda à festa. Ainda bem
0: a alegria.
2: Que temos esta oportunidade de partilhar com todo o auditório e convosco, digamos, a história da banda Cristal. E foi exatamente assim que aconteceu. Quando ele escreveu Leva-me Contigo, e eu disse: não, espera aí. Eu liguei-lhe logo, né? Disse: não, olha, tu estás disponível, eu também estou. É assim, eu já tinha feito parte com ele na tal banda onde ele cantou 30 e tal anos. E eu já tinha passado por lá, eu sou baixista, fui sempre baixista, e ele disse: olha, não, se estás disponível, eu também estou, mas vamos, com a tua voz, não é? Vamos é fazer uma banda. Porque, muito francamente, eu não arrancava para banda nenhuma com uma voz vulgar. Não. Tinha que ser uma voz com um certo timbre. E ele faz parte digamos, de meia dúzia de vozes que nós temos neste estilo musical que fazem a diferença. E por isso acreditei e acredito no projeto.
0: Já há uma marca, não é?
2: É a marca da voz.
0: Exatamente.
2: E portanto, e assim formámos a banda Cristal.
0: Muito bem. E Cristal porquê? Porquê é que Cristal ficou o nome Cristal?
1: Pronto,
0: Pavilhão de Cristal, no Porto, não tem alguma coisa a ver?
1: Sim, Palácio de Cristal.
0: O Palácio.
1: Porque escolher um nome.
0: Agora que é Pavilhão.
1: Não é muito fácil.
2: Não, o que aconteceu por acaso foi uma sugestão de um músico que na altura estava para integrar a banda, mas que depois não integrou. Que era um baterista, com quem eu também já toquei, mas que depois não ficou. Mas ele até sugeriu, foi ele que sugeriu, nós tínhamos outros nomes, mas ele sugeriu o nome de Banda Cristal e assim ficou.
0: Esse ficou.
1: E fica bem. Fica
0: esse
1: bem.
0: Nome. E ficou bem, não é? Depois, como é que, portanto, já aqui falámos como é que foi essa forma de início, não é? Portanto, houve contacto, o baixista que se oferece, não é? Depois há o contacto. Mas depois havia que arranjar mais elementos, não é? Foi assim que depois foram à procura de formar uma equipa ainda maior.
1: Sim.
0: Vocês são 5 elementos, não é?
1: Como eu disse há pouco, tem muita experiência, e o Mário também, porque o Mário desde sempre tocou.
0: Uhum.
1: Independentemente da profissão que tinha, que era professor de filosofia, mas a música para ele estava em segundo lugar, claro.
0: Pois.
1: Mas
0: tem o bichinho presente da música ali sempre.
1: Portanto, nós temos muita experiência e tivemos que ir buscar pessoas que, ou com experiência ou com estudos. Neste momento estamos muito bem servidos, eu, Mário Eduardo, somos experientes, temos alguns estudos musicais, alguns.
0: Pois.
1: Mas temos dois elementos, que é o Henrique Rodrigues, que é o teclista, e o Guilherme Rodrigues, que é baterista, que são estudiosos. Ou seja, são formados, têm a formação toda, se pode dizer, musical.
0: Na área
1: neste
0: da música.
1: Caso, por exemplo, o Henrique, que é o teclista, tem como profissão um organeiro. Organeiro é
0: aqueles órgãos das igrejas.
1: É ele que afina, porque os tubos com as mudanças de clima
0: são
1: de estanho,
0: são
1: de estanho, desafinam.
0: Pois.
1: É preciso afinar e ele não só afina, mas também restaura e constrói de novo.
0: Exatamente.
1: Neste momento até está na Torre dos Clérigos.
0: E há aí coisas maravilhosas.
1: Está na Torre dos Clérigos a fazer isso.
0: Nessa área.
1: Portanto, a nível musical é um ultra.
0: Pois, claro. Percebe?
1: Eu não sei que argumento mais ou que...
0: Que exemplo pode dar melhor do que isso, não é?
1: Sim, sim.
0: Porque
1: sim.
0: Quem souber sabe perfeitamente que
1: já, e temos um mais novo.
0: Já é o suficiente.
1: Temos um mais novo. Temos um miúdo com 24 anos, que é o baterista,
0: uhum.
1: Que também é formado em percussão.
0: É o Jorge Moura?
1: Não, o Jorge Moura é guitarrista.
0: É guitarrista.
1: O Guilherme Rodrigues, é também estudioso, é professor de percussão. Portanto, como baterista também, embora não tenha experiência, com 24 anos não tem muita, nós temos que dar umas opiniões, mas a nível de execução é extremo.
0: Claro. E como é que tem sido esse espírito de equipa na estrada?
1: Muito bem. Pronto, uma casa que não é ralhada não é governada. Temos as nossas divergências, mas no final está tudo bem equilibrado, creio eu, Mário, não é?
2: Está, porque todos nós temos uma atitude de respeito uns pelos outros. Isso é fundamental. Não é? Podemos divergir, podemos não estar de acordo. Às vezes até nos enervamos, porque...
0: Ah, isso é normal, faz parte.
2: É normal, faz parte, mas sempre a pensar no bem da banda e no que é melhor para a banda. Não é? E, portanto, há picos, há momentos de pico, de conversa, que às vezes pronto, cria um certo mal-estar temporário.
0: Uma fricçãozinha.
2: Rapidamente, uma fricção, mas depois se acaba por passar.
0: Passa, exatamente.
2: E tudo vai.
0: São aqueles 5 minutos.
2: É, às vezes nem chega a ser tanto.
0: Claro. Mas pronto, mas faz
2: parte. Mas de resto temos um bom ambiente.
0: Faz parte.
2: E temos espírito de equipa, que é importante.
0: Faz parte da vida, não é? Como
2: exatamente,
0: se costuma dizer.
2: Claro.
0: Muito bem. Ora bom, vocês hoje estão cá porque têm este EP novo, não é? Tem a Mariazinha Assim Não Dá,
2: certo.
0: Não é? Vamos começar por esse tema para mostrar aos nossos telespectadores que estão em casa e que querem conhecer a vossa música. Certamente já ouviram aqui em voz de fundo aquela voz de marca, como falávamos ainda há pouco, e estão ansiosos por ouvir em volume mais alto.
1: Ok, vamos ouvir.
0: Vamos ouvir então a Banda Cristal e daqui a pouco voltamos aí à conversa, porque temos para conversar, ao longo desta hora temos muito para conversar e ainda temos outro tema para mostrar.
1: Sim, sim.
0: Portanto, já sabem que é sempre um gosto tê-los aí desse lado. Não esqueçam de enviar as vossas mensagens aos nossos artistas que aqui estão, que a Banda Cristal também agradece a vossa participação. Vamos lá então, vamos ficar então com este tema que vai agora aqui, vamos tocar e é para ouvir.

Olá a todos, sejam muito bem-vindos ao espaço da astrologia dedicado aos astros. Esta última semana de julho traz-nos uma energia de transição e clareza. É um convite para deixarmos o passado para trás e avançarmos com coragem e brilho. O momento ideal para tirarem os projetos do papel e darem passos firmes em direção ao futuro. E começamos com os signos que estão com energia em alta nestes dias. Leão, Touro e Aquário. Começamos com o Leão. Para o Leão, a semana traz sucesso e prosperidade. No trabalho, uma ótima semana para concretizar objetivos. Na saúde, excelente. No amor, sentimentos puros e sinceros no ar. A mensagem da semana. Quando continuas a relembrar ou a pegar-te ao que poderia ter sido, ficas num estado de resistência. Deixa o passado inspirar uma nova forma de viver, mas não permitas que ele limite o teu futuro. Touro. Para os nativos de Touro, prevemos a estabilidade, realização e novas oportunidades. No trabalho, sucesso garantido. Aproveita e celebra cada vitória. Saúde. Muito boa energia e bem-estar. Amor. O que começares agora terá um final feliz. A mensagem da semana, nem todas as tempestades vêm para destruir a tua vida. Algumas vêm para limpar o teu caminho. Se sentires o mundo abalar, aproveita para te reencontrares e decide que esta crise será o teu ponto de viragem. Para o Aquário, a energia é de fazer as pazes com o passado e deixar as limitações para trás. Trabalho. Notícias boas e inesperadas. Podem surgir novas parcerias. Estimula a tua criatividade. Saúde. Está na hora de fazer aquele check-up pendente. Amor. Para que um novo amor surja, primeiro tens de perdoar o passado. Mensagem da semana. Se reparares que estás constantemente a ver números ou palavras repetidas, é o universo a mostrar que estás protegido, apoiado. Coisas lindas estão prestes a acontecer. Voltamos já daqui a pouco.

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0: som também das músicas da Banda Cristal. Ora, Jorge e Mário, pergunto-vos, vocês nasceram com uma missão, a missão clara de defender a música popular portuguesa, não é? E certamente foi com esse objetivo que vieram. Esta música de baile ainda é muito apetecida?
1: É boa pergunta. A música de baile ainda é. Mas ultimamente estamos a ser invadidos por a música importada da América do Sul.
0: Uhum.
1: O reggaeton, os coduros, está-se a usar, está a entrar na moda. A música de baile nunca há de morrer. Pode ter algum alto e baixo nesse aspecto, mas irá sempre vencer essas modernices, não é?
0: Sim, até porque os portugueses gostam de diversidade, sim, também, sim, não é?
1: Porque a nossa tradição dos portugueses é o fado e a música ligeira.
0: Sim.
1: A música ligeira tem sempre fado. Se ouvirmos bem as letras que o Mário Duarte faz, aí é o autor e compositor das nossas músicas, vamos ver que aquilo tem fado em tudo. Pode ser muito, muito mexida, muito corriqueira, muito alegre, mas a analisar a letra temos lá romantismo, temos fado, temos tudo. Portanto, houve algumas quebras por importação dessas músicas sul-americanas, mas nunca há de morrer.
0: Muito bem. Ó Mário, esta Mariazinha promete pôr toda a dançar, não?
2: Nós acreditamos que sim. Acreditamos que sim, porque a Mariazinha é uma história que comum, que acontece com certeza com muita frequência.
0: Acontece aqui, ali e acolá, não é?
2: É, pode acontecer em qualquer lado. E a Mariazinha pode ser uma qualquer Maria, no fundo. E foi nessa base com o objetivo, no fundo, de divulgar, digamos, de divulgar essas relações afetivas que podem ocorrer, que me inspirou para fazer este tema.
0: Uhum.
2: Porque é um tema com uma história, e com uma história que naturalmente nos toca a todos. Não é? Uma Mariazinha, que era a vizinha de alguém, eu supostamente encarno, digamos, esse vizinho, né? Ela seria minha vizinha, e um dia lembrou-se de me convidar, de perguntar se eu gostava de dançar. E eu disse que sim, só que eu disse que ela era uma donzela, possivelmente bem mais jovem que eu, mas aceitei, digamos, o desafio, e disse que ambos, né, eu e ela, iríamos arrasar. A música diz isso mesmo. Mas ela nunca mais ligou. Nunca mais me falou, e eu até já estava a pensar, se calhar foi uma conversa de circunstância, isto não vai dar em nada. Mas ela então voltou à carga, um dia voltou à carga, e ela convidou-me mesmo para dançar. Então eu aparei o tempo todo, ela também me pôs o melhor vestido e tal, estava muito bonita, ela era muito jeitosa, muito bonita. Normalmente é essa, digamos, o tipo de mulher que é apreciada nos bailes, nas festas e tal. E eu disse, epá, olha, vou aproveitar e vou com ela ao baile. E assim fomos. Mas claro, o que acontece, eu pus a melhor gravata, pus o colete, pus assim, a melhor camisa e tal. Lá fui com ela ao baile. Só que com ela, de facto, era uma rapariga muito interessante, todos estavam a olhar para ela. Mas ela era marota, não é? Marota, queria, claro, era marota, e encostava, via que eu gostava de ficar com o ciúme, encostava a cabecinha e dizia que era minha. Portanto, eu ficava todo contente. E assim foi a história da Mariazinha.
0: Muito bem. E outras virão, não é? E outras virão.
2: Sim, outras virão sempre, porque a música de baile canta sempre essas relações afetivas. O amor, digamos, o amor mais comum, que tratado de uma forma popular e que faz parte das nossas vivências e também das ilusões da juventude, enfim, porque tudo isto, todos nós já fomos jovens e já vivemos algumas histórias, não é? Já tivemos, se não foi uma história parecida com a da Mariazinha, devemos ter tido outras idênticas, não é? Mas todos passámos por essa fase da vida. E eu acho que é bom nós lembrarmos dessa fase, porque é, no fundo, a fase das ilusões, a fase das paixões,

0: fase dos namorados, dos namoros, e a fase também das romarias, das festas, e nós vivemos isso com muita intensidade, ficamos sempre na memória. Não?
1: Exato. Muito bem, e vocês agora acabam de lançar este EP, intitulado Mariazinha Assim Não Dá, que é a história divertida que o Mário contou, e para escrever, foi assim difícil?
0: Assim, há dias em que não sai nada, não é? Eu pego na viola, eu normalmente faço a letra depois, primeiro faço o lá, os acordes, a melodia, e depois é que escrevo, é assim que funciona. A Mariazinha, por acaso saiu, foi normalmente à sexta-feira, eu componho muito à sexta-feira, não sei porquê, mas é porque estamos no fim de semana e tal.
1: Está mais inspirado.
0: A inspiração vem mais à sexta-feira à tarde, normalmente. E foi assim que aconteceu. E até a letra saiu muito, muito rápido, escrevi isso muito rapidamente.
1: Fluida.
0: Foi fluida e depois mando para o Viana, para ele me dar a opinião dele, naturalmente, e também apresento a música ao organeiro, ao Henrique Rodrigues, porque nós três somos de facto os responsáveis pela banda. O Henrique é o diretor artístico, podemos dizer, da banda, é o que tem mais formação musical e é aquele que pode ter uma opinião mais abalizada, não é? Portanto, ele tem essa função. Eu escrevo, componho, mas a composição e a escrita estão abertas a todos. Qualquer membro da banda pode escrever uma canção e não tem problema nenhum.
1: Sim.
0: E aquilo que importa é nós continuarmos a escrever e a compor originais para não deixar, efetivamente, que a música de baile passe para segundo plano ou que andemos só a tocar, nós, grupos de música de baile portuguesa, covers de brasileiros, que acontece muito. Nós temos a obrigação moral de escrever cantigas nossas. Temos essa obrigação.
1: Com as raízes.
0: Com raízes da nossa música, com aquela música que nós aprendemos a dançar. Porque, ao fim e ao cabo, todos nós aprendemos a dançar nos bailes e nas romarias. Isso está cá dentro. E, portanto, se nós deixarmos que isso saia cá para fora, com facilidade nós fazemos música e escrevemos. Não é assim uma coisa tão complicada. E acho que às vezes não há esse esforço. Há um caso ou outro de resiliência neste mercado dos grupos de baile. Que eu noto que efetivamente há esse esforço e até dou nota positiva. Não vou agora citar porque acho que não devo fazer, mas alguns músicos e compositores fazem questão de continuarem a escrever música de baile popular portuguesa e eu estou com eles e eu aplaudo e eu apoio esse esforço, porque tal como nós estão a querer manter viva a música de baile portuguesa.
1: Muito bem. E nós temos aqui, Banda Cristal, Dá-me a Tua Boca, o próximo tema que vamos também ouvir aqui na Famalicão Canal, um tema que também foi também feito na Peixe Real. Com certeza.
2: Sim. Isso é um EP totalmente da Peixe Real. Já agora queria citar que o produtor que produziu as músicas é o conhecido produtor Lucas Júnior, que é um dos teclistas do Santa Maria, que é talvez um dos melhores produtores do nosso país.
1: Muito
2: bem. Lucas Júnior deu
1: aqui o toque dele.
2: Os toques.
1: Muito bem.
2: Maravilhosos.
1: Ok, vamos então ouvir este tema e já voltamos à conversa. A Banda Cristal é a banda convidada nesta noite no Estrelas de Palco e é com muito gosto que os apresentamos com estes dois temas, que aqui estão e que vamos continuar a apresentar. Agora, tirar o som de fundo para então ouvirmos este tema. Vamos lá.

0: Estamos de regresso para voltarmos à conversa com os nossos convidados que aqui estão connosco, que é o Mário Duarte e o Jorge Vilhena, do Grupo Cristal, e que vão continuar connosco. Vamos falar deste tema precisamente que passamos agora, que é Dá-me a Tua Boca. É um segundo tema também gravado na País Real, que promete sair, que não sair, aliás, da cabeça de quem ouve, porque as letras vocês escolhem, digamos ali, a dedo, porque que é para estimular a dança e saberem de quem é a música, não é? É assim que normalmente... Quem é que escreveu esta música também?
1: Fui eu.
0: Foi o Mário.
1: Fui eu.
0: Muito bem.
1: Escrevi, compus e é uma música mais intensa do ponto de vista afetivo que a Mariazinha, que é mais
0: brincalhona.
1: É mais brincalhona.
0: A outra é mais brincalhona.
1: Esta já é mais intensa do ponto de vista afetivo. Uhum. Implica já, digamos, uma certa paixão que um homem sente por uma mulher ou um rapaz por uma rapariga. Por uma rapariga específica, que naturalmente também poderá ser uma qualquer rapariga, digamos, que provoque essa mesma paixão. E como ele está apaixonado, quer lhe dar um beijo, é natural, e conta a história do que é que será se efetivamente esse beijo acontecer. Não é? Há uma relação entre o beijo e o desejo, não é? E isso faz parte da nossa vivência afetiva, é natural que aconteça assim.
0: Como é que... eu sei que quem escreve e quem tem um grupo gosta de ter um refrão orelhudo, não é? Porque ele tem que entrar e as pessoas estarem ali a traulitá-lo, não é? E depois quando falam... E é que depois isso é a marca. Fica sempre o nome do grupo associado, não é?
1: É
0: o que fica. Qual é o segredo para se conseguir assim um refrão orelhudo?
1: Respondo eu?
2: Respondes tu.
1: Eu acho que não há segredos mesmo. O segredo é a autenticidade. É, de alguma forma, nós misturarmos a ficção com a realidade. Todos nós já nos apaixonámos alguma vez por alguém, não é? Todos nós já sentimos momentaneamente ou mais duradouramente no tempo. Já tivemos alguma experiência afetiva nesse aspecto. E depois também criámos ficção, também ficcionámos. Não é? A imaginação é criadora e a imaginação vai-nos também, digamos que, completar a realidade que é a nossa. Temos uma realidade subjetiva, não é? Pessoal, que depois se estende através de uma história e da própria imaginação criativa a qualquer relação, digamos, afetiva que não tem que ser a nossa. Pode ser perfeitamente imaginária, não é? Mas é assim que as coisas acontecem. Os refrões, claro que os refrões têm que ser orelhudos, como disse, têm que marcar, digamos assim, com palavras-chave e curtas, o refrão não pode ser muito comprido, de maneira a que as pessoas possam memorizar facilmente e cantar o refrão das músicas.
0: Muito bem. E digamos que estas músicas, as rumarias, Jorge, as pessoas quando há aquela energia que vocês estão no palco e energia embaixo do palco, é o melhor que podem ter, é sentir que as pessoas estão a gostar da música, não é?
3: Sem dúvida nenhuma. Nós em cima do palco fazemos tudo por tudo para criar essa energia para fora, porque nós no palco somos mesmo enérgicos, pronto, é a nossa vivência, e nós gostamos muito daquilo que fazemos. Se estamos a tocar uma música que temos quase a certeza que é para toda a gente dançar e virmos as pessoas quietas, isso para nós é uma fortuna.
0: Exatamente.
3: Portanto, não é com esse sentido que o Mário Duarte constrói as músicas, que me dá a conhecer para eu ver se gosto e se adequa à minha voz, não é?
0: Mas já tiveram essa experiência, com certeza, este ano ou ainda não?
3: Há muitos
0: ainda
3: anos.
0: Não deu tempo.
3: Já
0: deu tempo.
3: Já. porque isto varia, o público varia muito de região para região. Ainda vai lá que nós temos um repertório muito vasto, que em qualquer altura, eu que sou, que estou à frente, sou frontman, tenho a capacidade de ler o que está a passar com o público e alterar o repertório.
0: Se for necessário.
3: Se for necessário. Não é que nós gostemos muito, gostamos de fazer um alinhamento e cumprir esse alinhamento, mas...
0: Mas dificilmente acontece isso também, não é? Até porque as pessoas vão para se divertir e quando vão ver, sabem com o que contam, não é?
3: Nós temos dois tipos de público e eu gosto dos dois. Temos aquele público que só gosta de bailarico, mesmo dançar, e temos aqueles que ficam ao pé de nós...
0: Para ver.
3: A ver. Às vezes nós
0: não
3: ficamos,
0: quer dizer que não estejam a gostar, até estão a gostar.
3: Ficamos
0: muito.
3: Assim, o quê? Estás a gostar ou não, mas vimos da cara... Vimos da cara, estão a gostar. Então, aí,
0: há sempre expressões, há sempre expressões que deixam sair. E...
3: É porque assim, o nosso espetáculo não é feito só com os nossos originais, não é?
0: Claro.
3: Nós tocamos covers, mas sempre dentro da mesma linha.
0: Exato.
3: Tocamos covers de outras bandas com muito mais conhecidas que nós, não é?
0: Claro.
3: Bandas já bem feitas. Posso falar do Diapasão, por exemplo.
0: Pois.
3: Não é vergonha nenhuma.
0: Não.
3: Vandalusa também. Nós regemos um pouco, muito, pelo Diapasão.
0: Mas também querem ter muito as vossas músicas, por isso é que eles estão já a arranjar
3: claro.
0: Que é para apresentar.
3: Sim,
0: para,
3: claro,
0: para ter a vossa marca.
3: Nós estamos convencidos que uma banda que só tem 3 anos e só agora é que estamos a fazer promoção
0: vossos temas.
3: Nos canais, não é?
0: Exato.
3: Não podemos estar à espera que as pessoas já gostem daquela música, porque as pessoas para gostar têm que ouvir.
0: Exatamente.
3: Têm que ouvir primeiro, têm que ouvir 1, 2, 3 vezes nas rádios, nas televisões, para interiorizar.
0: E a partir daí
3: isso aí a
0: procurar.
3: É o nosso objetivo.
0: Claro.
3: Esse é o nosso objetivo. Nós chegarmos com as nossas músicas e chegarmos a uma festa e ver as pessoas vibrar com as nossas músicas próprias. Ainda é muito cedo para isso acontecer, isto é a forma como eu penso, e então temos os covers dos outros artistas para fornecer às pessoas aquilo que elas querem ouvir.
0: Exato.
3: Temos que ter essa disponibilidade.
0: Portanto, o que quer dizer que nós, enquanto conversamos, temos aqui, por exemplo, a Mariazinha aqui por baixo, o Jorge estava a falar e está aqui a passar a Mariazinha. É o mesmo que dizer que o pessoal, opa, põe a música mais alta, porque eu quero ouvi-la. Muito bem, vamos pôr então a Mariazinha mais uma vez, para ver se elas fixam aqui esta Mariazinha matreira, não é? o Mário Duarte, não é? Mário.
1: Diga.
0: Vamos colocar aqui para...
1: Acho que sim, e... Convém ouvir bem a história da Mariazinha, porque ela é uma história mais comum do que o que se possa pensar.
0: Vamos lá, então.
1: De certeza que há muitas Mariazinhas a identificar.
0: Exato. Vamos ouvir mais uma vez este tema da banda Cristal, que já aqui ouvimos, e agora bem mais alto para poder ouvir com toda a clareza esta letra.

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0: A continuação de uma ótima noite, estamos de regresso ao estúdio para continuarmos o programa Estrelas de Palco. Agradeço ao Gabi Silva e à Maria Alice Pereira que estão connosco e muitos outros com certeza que também estão desse lado a acompanhar-nos nesta entrevista com a banda Cristal, que é daqui da cidade do Porto, que trazem novos temas e que também estão a mostrar-se um bocadinho em relação àquele percurso que têm feito, que era o Jorge Vilhena e também o Mário Duarte, são os dois elementos que estão aqui connosco na Famalicão Canal. E é sempre um gosto receber estes artistas que passam pelas romarias, as romarias de Portugal, quer do norte ao sul do país, que são muitas e espero que também esta banda, a banda Cristal, aqui do Porto, do norte do país, possa fazer parte do seu projeto, porque são muitas as comissões de festas que preparam ao longo de um ano a sua festa e quem é que não quer ter assim, com esta música, esta Mariazinha, por exemplo, que é o que estão a ouvir em casa, não é? Muito bem. É muito divertida e é claro que também é isto que o povo português gosta nas romarias. Para além daquela parte religiosa, há também esta parte do bailarico, as Sim. noitadas ou à tarde, uma tarde suadenga, não é? De dia de festa em que todos convivem e gostam de ter uma boa música de palco. Nós aqui já tivemos esta primazia de podermos ouvir esta Mariazinha Assim Não Dá e Dá-me a Tua Boca, são estes dois EPs que este grupo já lançou e este verão, que estamos em pleno verão, uma época de alta das festas e de arraiais, como é que tem sido o vosso trabalho?
1: Tem corrido bem, não tanto como esperávamos, porque, como disse há bocado, 3 anos de formação não dá para fazer os espetáculos que fazia antes com a tal banda. Pronto. Em 32 anos dá-me para fazer.
0: Agora é um projeto novo.
1: É um projeto novo, está a arrancar, fazemos alguns espetáculos, mas não temos aqueles, por exemplo, os fins de semana não estão todos ocupados. Pelo menos fins de semana, não estão. Mas vamos dar tempo ao tempo, vamos esperar que nos contactem. Agora aproveito para
0: Era
1: nos
0: isso
1: contactar.
0: Que eu ia perguntar, para vos contactar.
1: É fácil, nas redes sociais, escrever Banda Cristal em bom português. A primeira letra é maiúscula, B e C do Cristal. A maiúscula, o resto é escrito em bom português. Basta escrever Banda Cristal porque estão no nosso Facebook, Instagram, etc.
0: E aparece. É. Muito bem. E da experiência que tem? Estes dois temas já foram apresentados em palco?
1: Já foram apresentados em palco.
0: E como é que o público reagiu já agora?
1: No princípio ficaram assim um bocado a olhar, mas como as músicas são bem dançáveis, depois tivemos.
0: Aderiram.
1: Tivemos
0: inicialmente ficaram com aquela. Como é que isto é novo?
1: Pois.
0: A surpresa.
1: É.
0: O ar surpreendente.
1: Mas tivemos o privilégio de os ver dançar. É bom sinal.
0: Foi bem aceito. E de facto, este tema entra bastante no ouvido, até porque, como o Jorge há pouco falava, também teve aí teve também a ajuda aí da parte de sintetizador, não é?
1: Sim, não, produziu completamente. O Mário é autor e compositor. É ele que
0: Exato.
1: Diz. Quero esta letra, quero esta música assim.
0: Do teclista do Santa Maria, não é?
1: Sim, o Lucas Júnior. É um grande produtor nacional.
0: Pois.
1: Depois o Lucas Júnior é que imagina a orquestração que aquela música merece.
0: Para dar a envolvência
1: sim.
0: Para puxar, digamos assim.
1: Sim.
0: Isso aí também ajuda muito.
1: Um produtor é esse o trabalho dele.
0: Como é que vocês consideram as romarias de norte a sul do país? São diferentes, é muito diferente, não é?
1: Há muita diferença.
0: São costumes completamente diferentes.
1: Temos Trás-os-Montes, temos Minho, que é mais ou menos igual. Agora, de Coimbra para baixo é diferente.
0: É diferente.
1: É diferente. E eu acho uma piada grande entre Coimbra e Leiria. Coimbra e Leiria. Fazem festas, fecham com esteiras e depois cobram um bilhetecito, pronto, simbólico, à entrada. Mas no meio do recinto põem um pau muito alto. Muito alto, mais de 10 metros, vai 12 metros, e na altura que nós tocamos, Mariazinha, assim não dá, eles andam a dançar à volta do palco. E eu costumo chamar a isso, e no meio do refrão qualquer de um solo, eu digo, vai de roda, porque eles andam à rodinha,
0: exato.
1: Andam à rodinha do lado do barrote. Acho engraçado. Na zona de Coimbra, usa-se muito disso.
0: Nas festas tem que ter sempre a parte central, não é?
1: É.
0: Chama-lhe a parte central.
1: É.
0: Muito bem. E assim, uma história que vos tenha ficado na memória das vossas apresentações, dos vossos espetáculos?
1: História,
0: tem alguma?
1: Eu não me
2: lembro. Ainda não temos assim nada que nos tenha marcado.
0: Não?
2: A não ser uma falha de corrente.
0: Às vezes acontece.
2: Na zona de Castelo Branco aconteceu. E digamos que marcou.
1: O gerador foi totalmente abaixo.
2: Marcou negativamente o espetáculo, mas as pessoas mesmo assim não guardaram pé.
0: Ficaram à espera.
2: Ficaram até que a coisa fosse resolvida, finalmente ficou resolvido e foi festa rija até às tantas da manhã.
0: Portanto, o período de que a banda tinha que atuar, atuou na mesma.
2: Atuou na mesma. As 3 horas que anualmente nós fazemos foram cumpridas integralmente. Só que em vez de acabar à 1 da manhã, acabou às 3.
0: Pois.
2: Mais ou menos. 3 menos 1/4.
0: Exato, por aí.
2: Mas cumprimos.
0: Ninguém ficou.
2: Não.
0: Não.
2: E
0: mal.
2: A própria comissão deu-nos os parabéns, ficaram muito satisfeitos. E estamos à espera de um dia desses voltar lá.
0: Percalços acontecem.
2: Acontecem,
0: na vida,
2: acontecem.
0: Não é? Acontecem. São coisas que acontecem e claro. Podem acontecer, e temos é que estar preparados para enfrentar esses problemas, não é? E então, vocês agora estão com estes 3 anos de projeto, vão andando aqui e ali a promover o vosso projeto, não é? Estes 2 temas, estes 2 EPs, e as rádios têm-vos dado uma ajuda?
1: Sim, sim, muita.
0: Nessa
1: estamos
0: parte.
1: Muito contentes com a Peixe Real, com a nossa editora, porque tem feito um trabalho muito intenso.
0: Que é muito importante isso.
1: A nível
0: também,
1: de rádios.
2: É fundamental.
1: Em nível de rádios, nós há 15 dias para cá, que é uma lufa-lufa. É tipo fazer 3 rádios por dia, uns presenciais, outros de mais longe via telefone,
0: uhum.
1: Mas pronto, é um trabalho que está a ser feito intensivamente, no sentido de pronto, divulgar o nosso trabalho. E como digo, estamos muito contentes com o Paquito e com todos os seus colaboradores.
0: Muito bem, isso é muito importante, e claro que a comunicação social também serve para isso mesmo, para
1: claro.
0: Levar os vossos projetos mais à frente, não é?
1: Claro.
0: E dizer, Mário?
2: Ia dizer que sem a comunicação social nada existe. A comunicação social cria a realidade. Só existe aquilo que se ouve, aquilo que se vê.
0: Exato.
2: E portanto, as rádios são fundamentais, as televisões são fundamentais. Mas eu considero que as rádios são ainda mais importantes pelo seguinte, porque nós na televisão temos 3 ou 4 minutos, enfim, se forem 2 músicas, poderemos ter 10 minutos de ecrã.
0: De antena.
2: Nas rádios nós podemos tocar todos os dias.
0: Exatamente.
2: E isso faz toda a diferença.
0: Sim, porque passa para o alinhamento e vocês estão tendo lá os temas, podem ajudar, e é aí que o público começa a interiorizar as vossas letras.
2: Claro.
0: E quando as ouve já sabe.
2: E há aqueles programas de discos pedidos em que as pessoas ligam a pedir as músicas.
0: Claro.
2: Se gostarem das músicas, pedem. Nós não podemos fazer isso na televisão.
0: Exato.
2: Ninguém pode ligar para a televisão e dizer que quer ouvir esta música.
0: Claro. A rádio também tem essa mística, não é? Porque, de facto, houve a aproximação em termos de rádios que foram colocadas nos vários concelhos. Já aqui falámos, eu já aqui falei com vários artistas, colegas vossos, que de facto vê-se que algumas rádios vão desaparecendo e que até tinham um papel muito importante, até neste tipo de música, que promoviam, não é? Então, estou a falar, estou-me a lembrar da Rádio Festival,
1: sim,
0: por exemplo, que foi uma pena terem deixado fechar, não é?
2: Sem dúvida. Sem
0: uma
2: dúvida.
0: Rádio que tinha muita, uma audiência enorme.
2: Sem dúvida.
0: Enorme. No Grande Porto.
2: Sem dúvida. Não
0: é? E, de facto, não se compreende como é que há projetos governamentais que são para implementar e depois, de um momento para o outro, desaparecem.
2: Sim.
0: É incompreensível, não é?
2: Infelizmente, não é só na área da cultura, também é noutras áreas.
0: Em tudo, não é?
2: É, infelizmente.
0: Em tudo. Muito bem. Vamos ouvir mais uma vez, então, este Mariazinha, porque já estamos a caminho das 22, isso mesmo, já estamos nas 22. Vamos aos comerciais e depois voltamos com o tema, precisamente, deste da Banda Cristal, o tema Mariazinha, Assim Não Dá. É o tema que se segue depois dos comerciais. Fico por aí, nós voltamos já dentro de momentos.
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0: E regressamos então ao estúdio para voltarmos à conversa com o Mário Duarte e o Jorge Vilhena, que são dois elementos da banda Cristal. E estamos praticamente no final do programa. Jorge, o Porto, a banda é sediada no Porto. E sentem um carinho especial dos portuenses pelo vosso grupo, aqueles que já vão conhecendo o vosso trabalho.
1: Com certeza, porque é isto que eles gostam mesmo. A malta do Porto adora música de baile. Aliás, no Porto e arredores pequeninos, até aqui em Famalicão, existe dancetarias por tudo que é lado. Aqui também existe, não sei agora o nome, não me lembro. Mas Porto e arredores, dançarias por tudo que é lado. Portanto, música de dança, mesmo música para dançar. Portanto, é fácil, com esse tipo de música,
0: as pessoas aderem.
1: Está-se mesmo a ver que eles gostam, não é?
0: Vocês fazem sentem a diferença entre o Norte e o Sul em termos de... Ainda há bocadinho falávamos que os públicos são diferentes, não é? Mas, se calhar, também ainda não tiveram a oportunidade de estar mais lá para baixo.
1: Sim, sim. Castelo Branco, já tiveram. Castelo Branco, Vila Velha de Rolo, já estivemos por lá.
0: E esse público também vos
1: também é carinho? Também, é bom para nós. Embora, pronto, gostariam que nós tocássemos assim um couro, um coraná. Olha, a dança do esquema, por exemplo. Tenho
0: mas lá está, mas também se forem lá várias vezes vão se habituar à vossa música.
1: Sim, claro.
0: E a outra encaixa em momentos.
1: Mas pedem naqueles gritinhos, aí a dança do esquema, nós não tocamos. Não tocamos, não é porque não saibamos.
0: Não, também
1: não tocamos
0: conceito
1: porque é uma questão de identidade, não é?
0: Exatamente, tem uma forma diferente. Mário, estes dois EPs já estão aí a rolar. Há algum na calha já para a ser preparado?
2: Eu tenho lá, digamos, ou fui escrevendo ao longo do tempo, não é? Por exemplo, este Dá-me a Tua Boca, posso dizer que esta música tem mais de 30 anos. Só agora é que foi gravada. Estava para lá no dossiê. Tem para lá muita coisa escrita. As histórias estão para lá. Depois faço-se uma seleção. E eu ainda um dia destes enviei para o Vilhena, quem viu sempre em primeira mão é ele. Primeiro a saber tudo aquilo que eu componho, escrevo, e disse, olha, esta é diferente, esta é uma música para falar ao coração das pessoas, de uma história de uma rapariga que vem da aldeia para a cidade, à procura de melhores condições de vida, e que acaba, digamos, no fundo, numa vida que com certeza ela não quereria. Né? Infelizmente isto é mais real e é mais comum do que o que pensámos, e é preciso também cantar estas histórias, né? Porque estas histórias existem e é preciso dá-las também a conhecer. Gosto muito da letra dessa música, acho que é uma letra muito intensa, muito realista, muito autêntica, e a maneira como está composta toca de facto a música que é a canção nacional, que é o fado. Não será um fado, será possivelmente um bolero,
1: mas é fado.
2: Mas tem lá essa marca do fado. Eu acredito que essa música pode, digamos, ombrear com, por exemplo, uma música tipo Som de Cristal ou Garçom. Mas que é uma história diferente, mas que é do mesmo mundo, digamos. O mundo, a mundividência dessa música e a própria musicalidade, que depois, naturalmente, o produtor vai-lhe dar o toque pessoal, não é? Mas penso que ela é uma música desse género, para poder umbrear com essas músicas que já são bastante antigas e que, entretanto, que, pelo menos que eu conheça, ainda não surgiu nada parecido, digamos assim.
0: Uhum. E aqui, nesta parte de composição, agora com as novas tecnologias, isto preocupa-vos?
2: Olha, a mim preocupa-me se a produção substituir a execução musical pela inteligência artificial. Isso preocupa-me.
0: Já há muita coisa, não é? Já se vê por muita coisa.
2: Eu não recorro à inteligência artificial para fazer coisa nenhuma. Eu faço aquilo que eu sinto, pego na viola, é o que sai. Pego na caneta, é o que sai.
0: Até pelo gosto de saber que é seu.
2: Justamente por isso, é autêntico. Aliás, uma das coisas que também a Banda Cristal faz questão é de que na execução musical, nós, aquilo que as pessoas estão a ouvir é aquilo que nós estamos a tocar em palco.
1: Não temos ajuda nenhuma tecnologia.
2: Não temos playbacks, nem backing tracks, nem nada disso. Nós tocamos e o que sai é aquilo que nós estamos a tocar.
0: Exato.
2: Isto chama-se verdade, autenticidade. E desde a criação, e a composição, até, à apresentação em espetáculo, pelo menos acho que faz todo o sentido nós mantermos essa autenticidade e essa verdade.
0: Não é para entrar por esses
2: caminhos. Cada um faz como entender, não tenho nada contra quem usa inteligência artificial, ou backing tracks, ou playbacks, não tenho nada contra isso. Não acho que isso traga mais valia para a Banda Cristal. Não traz.
0: Pois, exato.
2: Não traz.
0: Mais valia é ao contrário.
2: É, claro que isto é um risco.
0: Claro.
2: Se calhar não temos o mesmo impacto, a mesma sonoridade que têm essas bandas que usam esses recursos. Se calhar não temos. Mas somos nós próprios.
0: Mas nós também temos aqui uma... Eu, pelo menos, tenho ouvido algumas críticas em relação à nossa geração com os mais jovens. Eles, por vezes, têm dificuldades. Os mais jovens têm dificuldade em... Mas gostam. Porque eu tenho jovens que me dizem que a música dos anos 80 que é muito melhor do que a música de agora.
1: Sim, pois.
0: Portanto, isso...
1: Mas isso é sem dúvida nenhuma.
0: É, e os jovens hoje apreciam muito a música dos anos 80. E, portanto, não é por acaso. Portanto, vai haver aqui momentos em que, quando se massificar esta parte da inteligência artificial, certamente que as pessoas vão olhar para o lado e vão dizer, afinal, aquilo que se construiu há uns anos atrás era bem melhor que o que está a fazer-se agora.
2: É possível que aconteça.
0: Não é?
2: E eu acho que todas as pessoas que escrevem e que compõem têm a obrigação de, antes de mais, serem genuínos. Agora, se souberem trabalhar com a inteligência artificial como um recurso para melhorar, o desempenho, não vejo mal nenhum, porque nós também usamos computadores, não é? E eles pensam mais depressa do que nós. Agora, isso é diferente de substituir,
0: o humano pela máquina.
2: Exatamente. Substituir a criatividade pelos esquemas da inteligência artificial. É uma coisa completamente diferente.
0: Exatamente. Muito bem. E uma mensagem que queiram deixar para os vossos fãs e também já agora às comissões de festas, porque não é? Que têm aqui uma oportunidade, vocês fazem um espetáculo de 3 horas.
1: Sim.
0: Já não é uma coisa qualquer. Não é?
1: A mensagem é muito obrigado.

0: Hoje também da nossa parte estarmos aqui.
1: E só termos cá a conversar já.
0: Temos estes três dias de conversa muito agradáveis e ao mesmo tempo pronto, estamos a divulgar ao auditório o nosso projeto.
1: Claro,
0: isso. Da minha parte,
1: Mário,
0: um grande abraço a todos.
2: Eu faço minhas as palavras de Guilherme. Reitero o agradecimento à rádio e a possibilidade que nos deu de estarmos cá. Cumprimento todo o auditório. Espero que o auditório tenha gostado dos temas que ouviu e que eventualmente os possa vir até a pedir, não é, num programa de discos pedidos.
1: Muito bem.
2: Quanto aos empresários, que apostem na banda Cristal, que apostem na verdade, na autenticidade, que é um bom espetáculo de música de baile popular portuguesa e que também eles têm essa obrigação, digamos, de não deixar que sejamos ultrapassados por outros tipos musicais.
1: Exato.
2: Vamos defender o que é nosso, porque aquilo que é português, aquilo que é português, nós sentimos como nosso, está no nosso ADN e, portanto, também é, digamos, um contributo para a cultura musical portuguesa, que todos nós temos a obrigação, efetivamente, de defender.
1: Muito bem. E também lembrar que connosco e enviaram aqui um grande abraço dos Opção, que são colegas vossos, que também estão na País Real e que estiveram a semana passada aqui no programa Estrelas de Palco, que foi um gosto também receber aqui o Hugo e o Tiago. Hoje foi um gosto imenso receber aqui o Mário e o Jorge. Também um beijinho para a Beatriz Castro, que enviou beijinhos e abraços para
0: muito obrigado, para todos nós. Retribuímos.
1: E que é sempre bom ter aqui os nossos ouvintes e telespectadores neste programa. Foi um gosto enorme ter-vos cá e espero que tenham os maiores sucessos e espero também que assim seja, que as romarias vos procurem para que possamos nós mesmo aqui, Famalicão Canal, de vez em quando andamos a fazer a reportagem das festas e que nos possamos encontrar por aí, que seria também um gosto enorme em termos com toda esta dinâmica nas romarias do norte do país e já não direi lá para baixo, porque lá para baixo não irei com certeza, mas por aqui estarei com certeza. Foi um gosto, até à próxima.
0: Mais uma vez, obrigado, até à próxima.
1: Ficamos por aqui a conversa com o Mário Duarte e também o Jorge Vilhena, que aqui estiveram connosco neste programa de Estrelas de Palco. Vamos rapidamente aos comerciais, mas não, e depois, logo a seguir, para fechar, temos este tema da Banda Cristal, Dá-me a Tua Boca. É para fechar e nós voltamos para a semana.
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É meia-noite. 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